0: Ativa de Carazinho. Então não esqueço aí. Vamos arrastar o pé amanhã na Sabadeira e domingo arrumar uma domingueira também para arrastar o pé. Não dá para perder tempo, ainda mais agora que tá meio frio, para se aquecer um pouco, né? Isto aí. Vamos mandar uma música agora pra mãe do nosso amigo Jota Santos aí, que ela está assistindo com ele lá o programa. E a Lucimar Antunes Ribeiro, parabéns, canta muito. Valeu, Lucimar. Obrigado. Um abraço aí, né? Nosso amigo Rafa aí, né? Não é fraco, ele é violeiro também, né? Músico, mas hoje temos lidando só com os playback, que nem diz o caboclo aqui. É só no playback hoje, né? Vamos, agora meu colega Everton é contigo.
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0: minutos, são 21:12 desta noite de sexta-feira. Seguimos por aqui com o programa Encontro de Violeiros aqui no Ponto de Cultura da Navegantes. Nosso amigo Rafael Pereira hoje por aqui trazendo a boa música, uma música variada, música de banda, música sertaneja, música gaúcha, né? Ele tava procurando um funk aqui agora, mas não achou. Daí vai deixar pra próxima, né, Rafa?
1: É, vai demorar um pouquinho, né, pro funk.
0: Vamos seguindo então, meu amigo Rafa. Veja o que que tu vai trazer pra esse povo aí.
1: Tava contando pro Rony aqui que eu fui baixar um playback de Garotos de Ouro e quando eu fui voltar aqui agora era o Tchan, né? E como é que eu vou cantar o Tchan, cara? Daí não sei.
0: Daí não é fácil, né?
1: Vou ter que
0: fazer. Sem ensaio?
1: Vou ter que fazer que nem o Grindr Gaiana, vou ter que cantar Canto Alegretense em cima do Tchan.
0: Tem que ir assim.
1: Vamos lá então.

0: 21h19. 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É o programa Encontro de Violeiros, aqui no Ponto de Cultura Navegantes, nesta noite de sexta-feira, uma noite que o frio vem chegando de mansito por aí, né? Hoje vai dar para puxar uma coberta mais quente para cima do caboclo velho para não passar frio, né?
1: Certeza,
0: né? É. Quem não tem o colchão de orelha, né? Cobertor de orelha, tem que virar.
1: Abraço travesseiro.
0: É. Meu, vamos ver aqui. Meu amigo José Correia, o Jepp, voz do Rio Grande, lá de Nova Mutum, tá assistindo aí. A dona Leonísia Engler, boa noite, amigos. Estamos na escuta. Valeu, dona Leonísia e o seu Virgílio Engler. Um abraço para vocês. O meu amigo Jepp aqui, segundo meu amigo Eroni, um abraço para você. E o canto tá show o programa. Valeu. É, para você e pro cantor. Tá. Show o programa. Valeu, meu amigo José. Vamos seguindo por aqui trazendo mais música. E música é com o Rafael.
1: Pode ser.

0: 11h25. Mais uma vez, vamos convidar esse povo nosso aí para sabadeira amanhã à tarde. O Grupo Nova Amizade do Bairro Quiri convida para uma sabadeira neste sábado no Salão Paroquial de Ronda Alta. Início às 13 horas, a animação estará a cargo da banda Voz Ativa de Carazinho. Então tá aí, amanhã à tarde, você quer arrastar o pé, se esquentar arrastando o pé, é lá no Salão Paroquial. Isso aí. Meu amigo Kleber Sinigali está assistindo, um abraço Kleber, a Rosa aí, um abraço para vocês. Nosso amigo Breno Tomim, boa noite, estou assistindo, tá ótimo o programa, valeu Breno, um abraço para você aí, né? Um bom final de semana para você, para a família aí. Programa Encontro de Violeiros, todas as sextas-feiras das 20 até as 22 horas, aqui no Ponto de Cultura Navegantes. Meu amigo Rafa.
1: Mais uma vez?
0: Mais uma vez.
1: Então vamos lá. Não, vamos lá.
0: Então, meu colega Everton, vai daí que depois nós segue daqui.
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0: 21 horas 30 minutos, seguimos por aqui com o programa Encontro de Violeiro. Meu amigo José Correia, sei agora tá muito milionário com um show desses. Valeu, José. Um abraço aí. O Célio Inair Morschenbacher. Boa noite, programa muito legal. Valeu, Célio. Valeu, Nair. Um abraço para vocês aí. E nós vamos seguindo por aqui agora. O Rafa já preparou mais uma música ali para esse povo aí.
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0: Olha aí, ó, mala amarela, 21h34. É, ó, as horas correm rapidinho, daqui a pouquinho nós chegamos no finalmente do programa. Um abraço para vocês ligadinhos aí na nossa programação, né? Um abençoado final de semana a todos e nós seguimos aqui com a boa música com o nosso amigo Rafael.
1: Vamos lá então.
0: Vamos, prega-lhe fogo aí, como diz aquele, prega-lhe fogo.
1: Não vamos deixar esfriar.
0: É, tem uma música que o cara diz assim, prega fogo, Altair.

0: isto aí! 21h38, que nem eu dizia anteriormente aí, e o tempo passa rápido, né? E a gente tem 2 horas de programa aí, já temos quase nos finalmente, né?
1: Corre, Rafael? Né?
0: Ai, o tempo vai ligeiro, né? Então, vamos seguir por aqui com mais música, né? Como é que diz? Prega fogo, Rafael!

0: aí, é. Viajo porque preciso, voltei porque terminou a grana, né?
1: Tem que ser, né?
0: Não tem como viajar sem dinheiro, né?
1: É, não.
0: Ainda
1: não.
0: Mais que tá tudo baratinho. Diz que agora de barato só o marido da barata, né? Mas tá difícil. O Grupo Nova Amizade do bairro Quiri convida para uma sabadeira neste sábado no Salão Paroquial de Ronda Alta. Início às 13 horas, a animação estará a cargo da banda Voz Ativa de Carazinho. 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Isso aí. Um abraço aos nossos amigos aí do Supermercado Lavarda. O meu amigo Nelson Martinelli, lá de Chupinzinho, no Paraná. Boa noite, amigo Rony, estamos na escuta deste belo programa, um abração. Valeu, um abraço para você, meu amigo. Também um abençoado final de semana para vocês aí no Paraná. No Paranã.
2: No Brenê.
0: É, diz que uma vez o cara, quando o cara ia embora, né? O cara vendia a terra aqui e ia lá pro Paraná, né? Daí o cara perguntava, vai para onde? Vou pro Paraná. Daí, dando uns tempos, o cara se quebrava, voltava. Tu veio da onde? Ah, eu vim lá do Paraná. Mudava o papo. Meu colega Everton, nós vamos fazer mais uma aqui, né? São 20 horas e 45 minutos. E daí você vem com nossos apoios daí. Fogo, Rafael.
1: Vamos fazer mais uma e vamos pro Paraná.

0: São 21h47. 21h47, programa Encontro de Violeiros, nesta noite de sexta-feira aí, né?
1: Exatamente, nove e pouco.
0: É, na antevéspera do Dia das Mães, né? É, vamos aqui mais uma vez mandando um grande abraço a todas as mães, né? Desejando paz, saúde, felicidade, prosperidade, enfim, que só coisas boas aconteçam na vida de todas as mães, né? Especial aqui da nossa cidade, aqui de Ronda Alta, as mães que estão nos assistindo aí também, um abraço para vocês, um abençoado final de semana, também um abençoado Dia das Mães, né?
1: E aos filhos, né? E no domingo de Dia das Mães, devem as mães no restaurante, não faça elas mexer nas panelas, né? Dá uma folguinha, né?
0: Não, chegar tudo para almoçar, chegar às 9 horas da manhã, chegar tudo e dizer o que que tem de boy aí, né?
1: O que tem?
0: E a mãe ter que se virar,
1: tracada,
0: né? Às vezes fazer um fogo ainda tá pouco gás, né? Não dá para gastar o gás que tem.
1: Então vamos fazer campanha pros restaurantes. Domingo, levem as mães para os restaurantes.
0: Isso aí.
1: Pra elas não precisarem ir pro fogão.
0: É bem isso mesmo. Meu amigo Everton, é com você daí.
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0: 21:55. A Helenice Zene, top demais, Rafa. Parabéns, obrigado, sucesso.
1: Obrigado.
0: A Marli Oliveira, tô assistindo e como diz o ditado, filho de tigre nasce pintado.
1: Ah, obrigado.
0: Essa aí, né? É bem isso mesmo, né? Tendo o pai que é cantor e músico, né? O filho também segue os passos do pai aí, né? Não tem ruim. Uhum. Vamos falar mais uma vez da sabadeira e depois vamos trazer a última do programa aí. Pode preparar aí, Rafa, a última. O grupo Nova Amizade do bairro Quiri convida para uma sabadeira neste sábado no Salão Paroquial de Ronda Alta. Início às 13 horas. A animação estará a cargo da banda Voz Ativa de Carazinho. 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É isso aí, pessoal. Nós vamos chegando-nos finalmente do programa de hoje. Rafa, tu dá teu alô para os nossos amigos que estão nos assistindo, que estão nos ouvindo. E, como é que diz? Prega fogo na última.
1: Muito obrigado a todos que prestigiaram o programa, que mandaram suas mensagens de carinho, as dedicatórias, os pedidos. Às vezes a gente não pode atender porque a gente vem com o playback pronto aqui, mas para uma próxima a gente prepara os pedidos. Continuem participando sempre desse ponto de cultura. Muito obrigado pelo carinho e pela audiência de todos.

0: Atualmente 22 horas, vamos chegando aqui no Ponto de Cultura Navegantes ao final do programa Encontro de Violeiros, agradecendo ao Rafael Pereira que esteve aqui, né? Fazendo as músicas, cantando para vocês. Meu colega Everton Araújo na sonoplastia ali, obrigado Everton pela companhia aí, e deixo um abraço especial, né? Do Eroni Fortes para todos vocês. Eu volto aos microfones da Navegante, se Deus me permitir, amanhã, a partir das 8 horas, com o Sabadão Navegantes. Meu amigo Paulo Roberto Sacchetti, que tal o belga sertanejo, voz boa de garganta. Abraços, amigo.
1: Valeu.
0: Valeu, Paulo Roberto, lá de Passo Fundo.

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8: Alô, Brasil, chegamos com mais um Baú Sertanejo. Eita coisa boa, a partir de agora está no ar o nosso Baú Sertanejo. Alegria, alegria, gente, alegria. Chegou o final de semana já, né? E a gente começa o programa de hoje trazendo para você as melhores de todos os tempos do Baú Sertanejo. Aumenta o som, aumenta aí que o Baú Sertanejo já está no ar.
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0: Baú Sertanejo, minha gente. Depois do intervalo, a gente volta com muito mais pra você. Não sai daí, não.
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2: Muito bem, minha turma, de volta com o Baú Sertanejo e você ouve aí as grandes emoções novamente, hein? Aumenta o som, mais uma subsequência está chegando.

0: Isso é baú sertanejo, minha gente. Depois do intervalo, a gente volta com muito mais pra você. Não sai daí, não.
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0: Muito bem, minha turma, de volta com o Baú Sertanejo e você ouve aí as grandes emoções novamente, hein? Aumenta o som, mais uma subsequência está chegando.

0: O Sertanejo trazendo pra você sempre as melhores. Não sai daí não, daqui a pouco tem mais aqui no baú.
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0: Muito bem, minha turma, de volta com o Baú Sertanejo e você ouve aí as grandes emoções novamente, hein? Aumenta o som, mais uma subsequência está chegando.
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2: Eita coisa boa, é sempre bom demais relembrar as grandes emoções da nossa vida. O Baú Sertanejo está de volta.

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0: Obrigado, gente.
1: Baú Sertanejo, trazendo pra você sempre as melhores. Não sai daí não, daqui a pouco tem mais aqui no baú.
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1: Mais um modão chegando aqui no nosso Baú Sertanejo. Aumenta o som.

0: Com essas aí, a gente dá um ponto final na edição de hoje do nosso Baú Sertanejo. Queremos agradecer a tua companhia, a tua audiência. Fica com Deus, a gente volta na próxima edição com mais Baú Sertanejo.
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5: Oi, minha gente, por aqui nós estamos juntos, chegando com mais um programa Sertanejo Classe A na sua estação de rádio preferida. Quem vos fala e se apresenta sou eu mesmo, Elbert Andrade. Prazer em estarmos juntos e, é claro, com o melhor da nossa música sertaneja a partir de agora, viu? Deixa cair as primeiras de hoje.
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1: É mais uma que nós ouvimos aqui em nossa programação. Daqui a pouquinho, mais moda pra você.
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1: Você está curtindo o Sertanejo Classe A, na comunicação desse amigo de vocês, o Elbert Andrade, abraçando você, amigo ouvinte, em toda a nossa cidade e região, curtindo o nosso programa.
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0: muitas vezes nós estamos apaixonados, mas aquela pessoa não quer nada com a gente. Vou dar um conselho para vocês e não esqueçam disso.
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1: Daqui a pouquinho, muito mais músicas em nossa programação. Eu volto em instantes.
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1: Mais uma que nós conferimos por aqui. Daqui a pouquinho tem a sua canção.
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1: Você está ouvindo o sertanejo classe A, de volta com você com mais um bloco de música boa.
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0: Henrique Juliano.
1: Mato Grosso Matias, muito obrigado.
2: Muito bem-vindo, irmãos.
1: Isso é Zona Rural, quem gostou faz barulho, aê!
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0: essa aí realmente é.
1: Não tem jeito, né?
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3: Daqui a pouquinho tem mais aqui no Sertanejo Classe A.
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3: Você está curtindo o Sertanejo Classe A na comunicação do amigão de sempre, o Elbert Andrade. Vamos juntos. É muito bom, né? Saber que você está ligado com a gente, está ouvindo o nosso programa.
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0: Cidadão. Nesse DVD e CD está saindo uma canção também, uma homenagem que nós estamos fazendo ao nosso querido José Mendes,
1: José Mendes.
0: Um gaúcho, aquele do Parapedro, e muitos outros sucessos. Isso. E nós vamos oferecer esta canção, sem dúvida, para vocês, para ele.

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1: Daqui a pouquinho tem mais aqui no Sertanejo Classe A.
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1: Fechou o bloco musical do nosso Sertanejo Classe A. Daqui a pouquinho, mais músicas pra você.
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1: Daqui a pouquinho, mais moda sertaneja pra você.
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1: Chegando mais sucesso em nossa programação, deixa cair os modão. 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
1: Estou indo embora. Forte abraço aqui do amigo Elbert Andrade. Voltaremos na nossa próxima edição. Um abraço e até lá.
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0: Ah, não. Meu telefone tá tocando de novo.
1: Meninas, vem aqui que eu vou colocar no Viva Voz pra vocês ouvirem o Tontão chorar. Ele tá gamadão.
2: Amor, onde tá? 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

0: Seu Limões, o homem apaixonado leva uma verdadeira vida de cão.
1: É brincadeira, hein? Traz alguma coisa aí pra nós beber, garçom.

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0: Neguinha, cheguei. Abre a porta.
1: Tu tá bêbado de novo, seu gambá?
0: Abre, meu cheirinho.
1: Não abro, vai dormir do lado de fora.
0: Mas deixa eu explicar. Eu não bebi nada. Eu tava, era com os guridos mateadores. Chegamos a uma conclusão que não é o trago que tonteia, e sim a terra que a rodeia. Foi claro!
2: Larga!

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1: 6:06, você está ligado aqui na Navegantes, nesta manhã de sábado, 9 de maio de 2026. Obrigado pela companhia, pela sintonia de cada um de vocês. Logo, logo a previsão do tempo, né? Com frio mesmo e outras notícias aí que estão nos jornais da região. Enquanto isso, ficamos com

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1: 6:11 agora, e segundo a previsão do tempo, né? O jornal Correio do Povo diz que o sábado terá um clima tipicamente invernal, entre momentos de sol e nuvens. Todo o território gaúcho pode esperar por baixas temperaturas neste final de semana. Esta é a previsão aí do jornal Correio do Povo. Por enquanto, né? Pode ir mudando durante o dia, mas aí a previsão é de que teremos um fim de semana com muita chuva e muito frio, aliás, em todo o estado do Rio Grande do Sul. Esta é a previsão do jornal Correio do Povo. Quero mandar um abraço ao meu amigo João Borges, está ligado conosco, né? Sintonia aí total na sua casa e está com o seu radinho ligado. Obrigado, João, toda a sua família e a todos aqueles que estão sintonizados aqui na Navegantes FM. Segue a boa música.

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0: 6:22, você está ligado aqui na Navegantes e olha a previsão do tempo segundo o clima. Tempo para hoje, sol com muitas nuvens à tarde, à noite o céu ainda fica com muita nebulosidade, mas não chove. Então não tem previsão de chuva para hoje, sábado. A máxima é de 14 e a mínima de 8 graus. Amanhã, domingo, sol com nuvens durante o dia e períodos de céu nublado. Noite com muitas nuvens, a máxima de 7 e fica mais frio amanhã, 4 graus a mínima, né? Mas entre o 4 e o 7, a previsão é de que teremos uma média aí de 5 amanhã, domingo. E segunda-feira não tem previsão de chuva também, entre 6 e 10, dá uma média de 8 é a sensação térmica para a segunda-feira. Esta previsão segundo clima tempo, não tem chuva, somente frio. Tendo frio com sol, né? Tudo bem. E agora são 6:23, um abraço meu amigo Léo Bento, diz que tá com umas pilhas novas no rádio aí, né? Não pode ficar sem pilha no rádio. E vai vindo a música aí, pessoal do bairro Ipiranga, que tá trabalhando aí, se organizando para a grandiosa festa do dia de amanhã, né? Dia 10, Dia das Mães, é o local, é o bairro Ipiranga. E o Léo aí, um grupo grande, estão à frente desta peleia aí. Vamos lá, Walter Moraes, Criado em Galpão.
1: É o Criado em Galpão, companheira!

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1: 6:58 e segundo o jornal Correio do Povo, o Rio Grande do Sul terá um sábado de clima tropicalmente de inverno aí, né? Entre momentos de sol e nuvens, todo o território gaúcho pode esperar por baixas temperaturas neste final de semana. E os assuntos aí que estão no jornal Correio do Povo, ministro Moraes é sorteado relator de duas ações que questionam a validade da lei da dosimetria no Supremo Tribunal Federal. Ninguém respeita lambibotas, diz Lula sobre reunião com Trump. Bolsonaro entra com revisão criminal no Supremo para anular a sua condenação. E justiça suspende licença de operação da usina de carvão de Candiota 3. Estas algumas manchetes do jornal Correio do Povo nesta manhã. Vem chegando Saudade de Minha Terra. Um abraço, meu amigo Ângelo Giacomoli, que tá ligado conosco desde cedo aí, ligadinho no rádio.

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Bom dia, queridos filhos e filhas. Hoje, véspera do Dia das Mães, já quero desejar parabéns a todas as mães, viu? É minha oportunidade que eu tenho de dizer obrigado por você ser mãe. E olha, mãe, se espelhe em Nossa Senhora. Por isso nós estamos rezando todos os dias e vamos até amanhã em oração por você, querida mãe. Obrigado pela tua ternura, pelo teu amor. Pai, Filho e Espírito Santo, amém. Nossa Senhora, mãe de tantos nomes, de tantos títulos, mas a mesma mãe de Jesus e nossa. Nossa Senhora, no início deste dia, nós queremos pedir, mãe, suplicar, pedir em favor de nossas mães, as vivas. Interceda teu filho para que tenham saúde, discernimento e possam educar os filhos como educaste Jesus, obedientes a Deus, devotos, fervorosos. Nossa Senhora, interceda teu filho pelas mães aqui na terra, para que possam, na vida, serem testemunhas vivas da ternura de Deus. Nossa Senhora, tocai no coração dos filhos que sejam obedientes às mães, aos pais, mas que todos na família busquem viver a exemplo da Sagrada Família de Nazaré.

nos conflitos que iremos superar. Nossa Senhora esteja ao nosso lado, nos protegendo, nos amparando. Nossa Senhora, nós te consagramos cada minuto e cada hora deste dia. E por isso, oferecemos uma rosa no início deste dia, nesta recitação da Ave Maria. Ave Maria, cheia de graça, o Senhor é convosco. Bendita sois vós entre as mulheres, e bendito é o fruto do vosso ventre, Jesus. Santa Maria, Mãe de Deus, rogai por nós, pecadores, agora e na hora de nossa morte. Amém. Nossa Senhora, protegei as mães aqui na terra e as que já partiram, dai-lhes o descanso eterno e a luz perpétua. Nossa Senhora, seja para as mães um exemplo de maternidade e de zelo. Ó Deus, por intercessão de Nossa Senhora, Mãe de todas as mães, abençoai a água, a roupa dos enfermos, as fotos de família. Em nome do Pai, do Filho e do Espírito Santo. Amém. Rogai pelas mães, Santa Mãe de Deus, para que elas sejam dignas das promessas de Cristo. Amém. Fique em paz. Um bom dia.

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2: 7:28, 9 de maio de 2026, e segundo o jornal Correio do Povo, Rio Grande do Sul terá sábado com clima tropicalmente invernal. Moraes é sorteado relator de duas ações que questionam a validade da lei da dosimetria no Supremo. Bolsonaro entra com revisão criminal no Supremo para anular sua condenação. Como a canola se tornou a estrela do plantio de inverno no Rio Grande do Sul? Fórum Destinos do Rio Grande do Sul vai debater como o turismo ganhou força como motor econômico no estado. E não existe risco de pandemia, afirma o ministro da Saúde sobre casos de antivírus. Saiba como assistir Inter e Coritiba neste sábado pelo Brasileirão. E Grêmio enfrenta o Flamengo. Inter encara o Coritiba com a chance para olhar mais para cima na tabela. Flamengo tem 4 desfalques para encarar o Grêmio neste final de semana. Estas manchetes do jornal Correio do Povo. São 7:29 agora, vem chegando Eduardo Costa, página de amigos.

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1: 7:52, eu vou ficando por aqui, já tá aí meu amigo Eroni Fortes para as manhãs de sábado, né? Sabadão da Navegantes, muita música e muita informação para você. E eu retorno amanhã a partir das 6 horas até as 9 horas. Um abraço a todos, muito obrigado e fica aí a estampa do Rio Grande.

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0: 8:02.
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8:04. Muito bom dia, Ronda Alta. Muito bom dia a você que está nos ouvindo aí de qualquer lugar deste mundo, né? Um abraço especial para vocês. Um abençoado sábado a todos. Sabadão Navegantes até as 11 horas. Após as 11 horas tem aí o programa do Executivo, programa do Legislativo, programa da Paróquia, né? Então, sabadão até as 11 horas. E abrindo todas, eu trago Raquel Teixeira, Quem de Nós Dois. Na sequência, o Forró Perfeito, Cê Me Enganou. E o Jonathan Araújo, Perfil Aberto. É música chegando por aqui.

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2: 8 horas e 18 minutos.

8:19. Hoje, sábado, dia 9 de maio, às 13:30, é dia do Terço dos Homens na Igreja Matriz. Estamos convidando as mulheres a participarem, pois será um terço especial com homenagem para as mães. Homens e mulheres, todos estão sendo convidados para o Terço das Rosas. Vamos seguindo por aqui, trazendo meu amigo Rogério Wagner e banda, com participação do Vanderlei Rodrigo, Boteco em Boteco. Na sequência eu trago João Carlos e Benício, Existe um Grande Amor, e também trazendo por aqui o Cristiano Quevedo, Um Mate Novo.

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1: Oito horas e 39 minutos.
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0: 8h40, é o Sabadão Navegantes, neste sábado, hoje dia 9 de maio.
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0: Vamos seguindo por aqui, trazendo Engenheiros do Havaí. Era um garoto que, como eu, amava os Beatles e os Rolling Stones. Na sequência, Kelly Magic, Agora Somos Ex, e a banda Estrela Guia, Me Chama Que Eu Vou, é música chegando por aqui.

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4: 8:55.
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0: 8:56, sabadão, Navegantes, é isso aí, a boa música aqui, aquele misturadão de todo domingo, de todos os sábados de manhã, né? No domingo à tarde também nós temos um misturadão a partir das 13 horas, mas hoje é o sabadão Navegantes, um misturadão caprichado aí. Vamos seguindo, botando música na conversa. Conrado Bueno, Assim Que Tudo Começou. O grupo Portal da Serra, Doce Bandida. E o grupo Sangue Farrapo, Cebolhemo.
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1: 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Nove horas e 11 minutos.
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4: Nove horas, 11 minutos, é o Sabadão Navegantes até as 11 horas, todos os sábados, esse belíssimo, né? E ótimo misturadão.
5: Música, não diga assim.
4: Vamos atendendo a dona Jandira, ela ligou pra cá, pediu mãe amorosa, está oferecendo para todas as mães, né? Tá aí então, vamos trazendo aí na sequência. A dona Iracema Terebinto também está homenageando a todas as mães de Ronda Alta e diz que também as mães do mundo inteiro, também para minha esposa Iracema, e que Nossa Senhora Aparecida proteja a todos nós da Navegantes. Isso aí, que Nossa Senhora Aparecida proteja a senhora também, dona Iracema Terebinto. Chegando então aqui, Tonico e Tinoco, mãe amorosa, na sequência André Bairro e Banda, Casa 66 e o Miguel Marques, O Canto do Sabiá.

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3: Nove horas e 26 minutos.

0: 9:27, hoje sábado dia 9 de maio, às 13:30, é dia do Terço dos Homens na Igreja Matriz. Estamos convidando as mulheres a participarem, pois será um terço especial com homenagem para as mães. Homens e mulheres, todos estão sendo convidados para o Terço das Rosas, hoje às 13:30, na Igreja Matriz.
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0: Seguimos com música, eu trago o grupo Farra. A Farra é o meu lugar. A Bianca, minha amiga, e Tela Aberta com Corpo e Alma.

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3: Você sabia? Na década de 50, tivemos a primeira mulher caminhoneira no Brasil. O nome dela é Neiva Chaves Zelaya, conhecida como Tia Neiva. Ela entrou para o ranking Brasil pelo recorde de primeira mulher no país a ser caminhoneira de profissão. No início dos anos 50, Neiva comprou um caminhão, tirou a habilitação profissional, a primeira concedida a uma mulher no Brasil, e começou a transportar cargas por todo o país.
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7: 9:54.
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9:55, é sábado, dia 9 de maio, véspera aí do Dia das Mães, né? Estamos aqui mandando um abraço já antecipadamente a todas as mães. Chegando, Odair José, Cristo, quem é você? Suzana Andrade, te evitando. E o Wilson Paim, somos irmãos.

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10h12, segue a boa música por aqui no Sabadão Navegantes, trazendo agora José Roberto, Lágrimas nos Olhos, o grupo Criolaço, Desculpa Apaixonada, e a Raquel Teixeira, Fora dos Histórias.

0: convite. 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A animação com a banda Voz Ativa de Carazinho. Participe neste sábado, grande sabadeira realizada pelo grupo Nova Amizade do bairro Quiri. 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
5: Olá, voltamos com Info News. Uma proposta que pode mexer diretamente no bolso dos brasileiros coloca o transporte público gratuito no centro do debate econômico nacional. Estudo de pesquisadores da UMB e da UFRJ aponta que adotar tarifa zero nas 27 capitais brasileiras poderia injetar até 60 bilhões de reais por ano na economia, funcionando como uma espécie de novo Bolsa Família, ao ampliar renda disponível, fortalecer o consumo e reduzir desigualdades sociais. A medida beneficiaria principalmente famílias de baixa renda, moradores de periferias e população negra, transformando gastos com passagens em poder de compra para outras necessidades essenciais. A projeção indica impacto social comparável a grandes programas de transferência de renda. Pesquisadores defendem que o modelo pode ser financiado sem pressionar diretamente o orçamento federal, com alternativas envolvendo empresas e novos formatos de contribuição. Sem avançar, a tarifa zero pode reposicionar o transporte como direito social amplo e se tornar uma das maiores políticas públicas de distribuição de renda do país. Daqui a pouco, mais informações aqui no Info News. Fique ligado.
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0: Que coisa mais linda!
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10: 10:39.
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12: Dez horas 44 minutos. Eu vou encerrando a minha participação aqui hoje. Eu volto amanhã, se Deus me permitir, às 10 horas com o show de bandas, né? E vocês vão ficar com música de agora em diante e depois, a partir das 11 horas, temos aí o programa do Executivo Municipal, depois o programa do Legislativo e o programa da Paróquia. E às 13 horas o programa italiano aqui. Meu amigo Jeppe, é lá de Nova Mutum, no Mato Grosso, está nos ouvindo lá. Pediu para fazer uma homenagem para as mães aí, a todas as mães. Tá aí então, meu amigo Jepp. Eu vou trazendo o Miro Saldanha, essa bonita música dele aqui, Flor e Fera. Esta música é um capricho. Meu amigo João Fagundes pediu Dois Apaixonados, está oferecendo para a esposa Margarete, para minha esposa, para dona Rosane Mendonça. Tá aí então, e para todas as mães. Então, chegando então, Miro Saldanha, Flor e Fera, e depois Dois Apaixonados.

0: São Assispom, produção Grupo LS.
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0: Muito bom dia, senhoras e senhores. Nós estamos iniciando mais uma vez o programa informativo da Prefeitura Municipal e contamos com a presença do senhor prefeito municipal, Marcos Miguel Deus, que vai falar acerca das obras e ações do Executivo Municipal. Bom dia, Marcos.
1: Bom dia, Roque. Bom dia a todos os ouvintes. É mais uma alegria, uma satisfação estar aqui conversando com a nossa comunidade e contando como está andando a nossa administração.
0: Prefeito, o senhor esteve juntamente com o vice-prefeito Vitor na capital federal na segunda, terça e quarta-feira, em busca de recursos, encaminhamento de projetos, enfim, fazendo essa peregrinação necessária para que o município de Ronda Alta seja contemplado nas mais diversas áreas. Gostaria que o senhor sintetizasse para nós como é que foi esta viagem.
1: Roque, eu sempre agradeço a Deus em toda a viagem que nós fizemos a Brasília, pois a gente nunca volta de mãos abanando. E a gente, quando chega lá, é muito bem recebido. E nessa recepção que a gente tem lá também, tem o retorno que eles nos dão recurso para trazer para o município de Ronda Alta, e não só para o prefeito e para o vice-prefeito, mas sim para toda a nossa população. Nós estivemos lá, Roque, então, durante essa semana, e estivemos na saúde, fomos lá no Ministério da Saúde, onde nós temos algumas demandas que estão pendentes, e já nos sinalizaram, então, o pagamento dessas demandas, que vai ser feito agora até o mês de junho, tem possibilidade de ser feita, então, provavelmente, nós já vamos receber esse recurso. Tivemos no mapa também, que tem uma pendência lá e também já está regularizada. Nos próximos 15 dias aí deve estar já o dinheiro na conta do que estava faltando aí por conta do governo federal, mas já também sinalizado que vai ser depositado esse dinheiro. Visitamos a todos os nossos deputados. É, você sabe que agora é um período complicado, Roque, é um período eleitoral que já começa na correria da busca do voto. E muitos até não estavam lá. E muitos estavam. E esses que estavam agora nos sinalizaram que o governo está liberando umas emendas especiais. Então, essas emendas especiais é o momento aquele que você vai fazer a visita ao deputado e o governo libera o recurso e o deputado lembra da gente que teve lá. E nos manda esse recurso. Então aí nós temos uma demanda aí de emendas especiais aí em torno de 500 mil que deve estar chegando agora nos próximos dias e mais em torno de 6 milhões que eram essas pendências que ficaram do Ministério da Agricultura, do Ministério da Saúde, que também já estão com previsão de pagamento para o nosso município. Então a gente fica muito feliz nessas viagens que a gente faz, Roque, porque sempre traz frutos. E esses frutos é, como eu falei antes, para a nossa comunidade, para nós fazermos investimentos aqui. Porque às vezes você faz um projeto aqui, manda para lá e acha que está tudo certo, mas falta o ponto final. E o ponto final é você ir lá e conversar com eles, para justificar o porquê daquela demanda, o porquê daquele recurso. Nós estivemos na Secretaria da Saúde, aonde a gestora que atendeu nós lá, ela mostrou detalhadamente tudo o que Ronda Alta faz na saúde pública. Ela mostrou os números de atendimento, os números de prótese dentária, ela nos ofertou, inclusive, mais para ampliar mais ainda o atendimento odontológico. E é uma coisa que nós voltamos conversando juntamente com o vice-prefeito, porque vem mais recurso para o município. E além de vir mais recurso, é outro tipo de tratamento que vai ser feito. Então a gente vai habilitar o município e tenha certeza que será contemplado, porque eles parabenizaram o nosso município pela gestão de como está sendo feito na Secretaria da Saúde. Então, em nome da Secretaria da Saúde, quero parabenizar a todas as secretarias do município que se dedicam e estão a todo momento atento a todos os programas que abrem, tanto do governo do estado como do governo federal.
0: Prefeito, o senhor retornou ainda na quinta-feira e já à tardinha e à noite esteve lá no município de Pontão, onde está sendo realizada a 10ª Expo Pontão, levando também a sua mensagem ao seu colega prefeito, já que o senhor também é o presidente da AMNG.
1: Roque, nós estivemos lá, é uma obrigação nossa, nós temos como presidente, estamos como presidente da AMNG, Associação dos Municípios do Norte Gaúcho, e fomos convidados pelo prefeito Luiz Fernando Foguinho para participar da abertura da 10ª Expo Pontão, e também houve uma reunião com os prefeitos lá, ao qual quero agradecer a todos os prefeitos, porque a nossa associação, ela tem 16 municípios, e nós estávamos em 12 prefeitos, lá ontem, naquele momento. Então, nós trabalhamos em conjunto, trabalhamos com todos, para que possamos sanar as dificuldades que todos os municípios têm. Enquanto eu estiver como presidente da associação, o meu trabalho vai ser esse. Vai ser dedicado também aos prefeitos que fizerem solicitações à associação. Nós vamos estar todos juntos para tentar resolver os problemas que os municípios enfrentam.
0: Prefeito, o senhor falou dos recursos que foi buscar lá para investimentos e gostaria de comentar contigo hoje. Se você pegar o seu veículo e trafegar em qualquer rua da cidade, você vai ver um asfalto pintado, bonito, com faixas. Uma determinação que o senhor fez e que realmente está deixando a nossa cidade muito bonita.
1: Roque, a nossa sinalização viária estava precária. E nós precisávamos mexer. E tinha que fazer a pintura também dos asfaltos que foram feitos. E nós já aproveitamos esta onda e já fizemos então essa pintura, essa demarcação das ruas de nossa cidade. Isso foi feito uma licitação e a gente quer manter, porque dá um sinal de cidade limpa, de um povo dedicado que cuida e mostra o trabalho que nós fizemos. Falando em trabalho que nós fizemos, eu quero avisar a todos que agora há pouco tempo foi feito aí um patrulhamento nas ruas das nossas cidades, aí onde ainda é chão batido. E na semana anterior, eu estive com o nosso engenheiro de trânsito e passamos de bairro a bairro. Agora, de agora em diante, com a liberação do financiamento, nós vamos começar a licitar por bairro as ruas que ainda é de chão batido. Então, nós temos muita coisa em andamento. Nós temos a unidade básica de saúde, que deve estar agora nos próximos dias iniciando. Nós temos o centro dia do idoso. Nós temos o centro de hidroginástica para terminar. Nós temos o conjunto habitacional, que são 45 unidades. Nós temos a construção da creche nova,

0: desses asfalto sendo de forma parcelada. Nós não vamos fazer tudo uma vez só, mas vamos, por exemplo, pegar um exemplo do bairro Ipiranga. Então vamos licitar as ruas do bairro Ipiranga. A empresa vai lá, faz a licitação, que ganha, vem ali, vai lá e faz o asfalto. Terminou o bairro Ipiranga, nós já vamos estar com a licitação pronta da Santa Helena. E assim por diante, Santa Bárbara, Aparecida, Quiri, para nós tentar zerar essa demanda que nós temos. E aonde tem ruas que estão em situação precária, nós já estamos lá na Secretaria de Obras, acertado com o Brito, para que comece já o reperfilamento dessas ruas.
1: Muito bem, prefeito. Na sexta-feira nós comemoramos aí os 15 anos da Escola Vó Elmira, uma escola padrão do nosso município e que trata com tanto carinho as nossas crianças. Gostaria da sua mensagem, seu comentário sobre este aniversário.
0: Estive lá na Escola Vó Elmira, Roque, onde nos deixa orgulhoso de ver todas as escolas do nosso município. Mas lá, aquelas criancinhas, tava as mães almoçando junto com os filhos. Isso foi uma proposta da Profelize, que fez, como domingo é o Dia das Mães, ela convidou as mães dos seus alunos para almoçarem junto com os alunos lá. E nós chegamos nesse momento que estavam as mães almoçando junto com os alunos. Quero parabenizar a diretora Ângela, a vice-diretora Mayra, e no nome de vocês, eu quero parabenizar a todos os professores da Vó Elmira, a todos os funcionários. Estava lá também o palhaço Pirulito, animando, divertindo as crianças, e a gente fica muito feliz em poder proporcionar esse momento aonde os pais podem ir até a escola e ver como o seu filho é tratado lá. E me emocionei, Roque, ao ver os 15 anos da escola, pois eu tenho foto de quando iniciou, de quando foi tirada a primeira conchada de terra da construção daquela escola, que naquele momento eu era secretário de obras. E nós estávamos presentes no dia que foi tirado a primeira conchada de terra para a construção da Escola Vó Elmira. Então, parabéns a toda a equipe da Escola Vó Elmira pelos seus 15 anos.
1: Prefeito, neste domingo nós celebramos uma das datas mais importantes do nosso calendário, que é o Dia das Mães. Gostaria de deixar o microfone à sua disposição para que faça a sua homenagem também para as nossas mamães.
0: Roque, eu não tenho mais a minha mãe junto comigo, mas eu sei que da onde ela está me apoiando e me ajudando. Mas, em nome da minha esposa e primeira-dama do município, a Eze, da minha sogra, Dona Maria, da minha irmã, a Jane, eu quero parabenizar a todas as mães do nosso município. Essas mulheres guerreiras, que muitas são pai e mãe ao mesmo tempo, que trabalham durante o dia e à noite fazem a comida para seus filhos, que estão a todo momento dedicada à família, que são as pessoas que não sentam, que elas estão fazendo mil e uma coisa ao mesmo tempo, tudo em prol da família. Então, em nome da administração municipal, eu quero desejar a todas as mães de Ronda Alta um feliz e abençoado Dia das Mães.
1: Muito bem, esse foi o prefeito Marcos Miguel Beus, a quem nós agradecemos e colocamos o microfone à disposição.
0: Roque, eu agradeço pela oportunidade de mais uma vez estar aqui falando com a nossa comunidade, contando o que a gente faz e desejar a todos um ótimo final de semana, que Deus nos abençoe, nos ilumine e até uma próxima, se assim Deus nos permitir. Um grande abraço a todos.
1: Muito bem, nós também queremos agradecer.

0: sintonia de todos os senhores e as senhoras e esperamos poder voltar no próximo sábado. Grande abraço e até lá.
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9: Bom dia aos ouvintes que nos acompanham por esta emissora. Está no ar o programa do Informativo do Legislativo Municipal de Ronda Alta, o programa oficial da Câmara Municipal de Vereadores. Aqui você fica por dentro das ações, projetos e decisões que impactam o nosso município. E hoje vamos conversar com o vereador Sandro Gadini, do Partido dos Trabalhadores, que nos traz informações importantes sobre os trabalhos do Legislativo. Bom dia, vereador Sandro.
10: Bom dia, Larissa. Bom dia a todos e a todas do nosso querido município de Ronda Alta, aos ouvintes do programa da Câmara Municipal de Vereadores. Bom, hoje, com alegria, eu volto a fazer uso do espaço radiofônico e para prestar algum esclarecimento, parabenização e alguns atos que foram feitos e algumas datas comemorativas que a gente tem que lembrar sempre. Em primeiro lugar, quero desejar um ótimo ciclo de 2026 aos povos indígenas, que no último dia 19 de abril realizaram uma festa na comunidade do Alto Recreio. Então, toda a felicidade do mundo, que a luta constante por direitos consiga e vocês consigam alcançar os objetivos traçados pelos povos indígenas. E saiba que sempre vai ter eu, enquanto vereador, aqui no outro lado, sempre fazendo a defesa e valorização desses povos que tanto contribuem para a formação do nosso país e são os verdadeiros donos da nossa terra. Então, meus parabéns a todos os povos indígenas, toda a comunidade da Serinha, ao cacique Márcio, em nome dele, estender a parabenizar todos, todas as lideranças, todos os, o pessoal aí da área. E foi uma festa muito bonita, eu não fiquei, eu só passei durante a manhã lá, rapidamente. Passei lá, tinha muito povo lá, mas acabei não ficando por falta de convite. Não fui convidado enquanto vereador, então eu vou deixar claro, mas mesmo assim o meu apoio à comunidade indígena sempre vai ser indiscutível, irrestrito. Então, quero parabenizar toda a comunidade, toda a área, ao cacique Márcio, a toda a população de lá inserida. E dizer que eles podem sim sempre contar no que for possível, o que for necessário, com o vereador Sandro, que sempre vai estar aqui para fazer a defesa de vocês. Tenho certeza disso. Um grande abraço a todos e foi muito bonita a festa de vocês, acompanhei mais pelas redes sociais, mas estou de parabéns pela organização, pela modo que foi feito, pela confraternização entre os povos e autoridades que estavam lá presentes. Parabéns a todos e volto a enfatizar que o meu apoio a vocês é irrestrito, pode ter certeza disso, que isso está na minha formação, na minha índole, de sempre valorizar e sempre defender os povos originários, os povos indígenas. Um abraço a todos aí da Serinha. Também queria comentar brevemente sobre a preocupação minha, que por várias vezes já comentei nesse assunto, que é em relação ao feminicídio no Rio Grande do Sul. Se torna muito preocupante, porque nos primeiros 3 meses de 2026, o Rio Grande do Sul já tinha registrado 27 feminicídios. Tá? Isso quer dizer que é um número que representa uma alta de 66,75%, se não me engano. Então é muito alta. É muito alto esse índice. É inaceitável um ser humano ainda se achar no direito de questionar ou agredir uma mulher verbalmente, fisicamente, de qualquer forma. É inaceitável nós, enquanto sociedade, permitir esse tipo de coisa aconteça. Então, eu venho novamente dizer que eu sou um lutador incansável pelos direitos das mulheres, e eu tenho duas lá em casa, e que são as pessoas mais importantes que eu tenho na minha vida. Então, é em cima disso que a gente tem que dar importância para a mulher. A nossa Câmara também tem algumas representantes que a gente tem que valorizar diariamente. Nós temos uma vereadora aqui na casa, que é só uma, infelizmente. Deveria ser mais mulheres representando. E a nossa funcionária da casa também, que é a nossa secretária, que atende nós tão bem. Então, nós temos que dizer que, como em casa, eu tenho a Leonir e tem a Ana Clara, nós temos que fazer a defesa das mulheres. Não por nós, mas por uma sociedade justa e igualitária que nós sempre defendemos. E por direitos iguais. E as mulheres podem e devem estar aonde elas quiserem. Então, só para realçar esse sentido. E a indignação minha continua em relação ao número excessivo de feminicídio no Rio Grande do Sul. Isso mostra o quanto machista, enquanto nossa sociedade ainda é machista, sociedade gaúcha, se achar no direito que pode intervir e dizer o que tem que fazer ou deixar de fazer, ou tentar mudar o destino da vida de uma pessoa, é inadmissível, é inaceitável. Isso aí é coisa dos bárbaros e não do cidadão comum. Tá? Em relação a isso, quero parabenizar, teve um encontro no último 25 de abril no Clube Brasil, que foi encontro das mulheres, que não pôde ser realizado em março devido à grande agenda que tinha naqueles dias. Foi feito agora o encontro das mulheres no dia 25 de abril, um encontro com uma presença maciça das mulheres, parabenizar todas elas, que não é o dia 8 de abril, dia de vocês, dia 25 era o dia internacional da mulher, mas o dia da mulher é todos os dias, porque afinal de contas é ela que acordam e organizam toda a maioria das casas, agenda dos familiares, inclusive a minha, né? Então, parabéns a todas as mulheres, encontro lindo, maravilhoso, parabéns a Imater, parabéns ao sindicato, à Câmara de Vereadores, ao Executivo Municipal que participou. Então, parabéns a todas as mulheres que estão aí presentes e compõem a sociedade nossa de Ronda Alta e representam tão bem no dia a dia com a luta, seja ela no campo, no comércio, em casa. Parabéns, mulherada, vocês realmente dignificam e deixam a nossa sociedade mais bonita, mais alegre. E esperamos que nós, homens, tenhamos essa compreensão e também deixamos um pouco mais harmoniosa e um pouco mais de carinho a vocês, né? Um grande abraço a todos e um ótimo ano para vocês, mulheres, que vocês é o ano todo de vocês, não só um dia, certo? Também gostaria de comentar referente a uns pedidos e informações que foram, veio até nós, a gente pegou e fez o pedido, e em cima desse pedido a gente chegou para nós na Câmara, hoje a secretária passou para nós, a gente já vai pegar e olhar, vamos olhar e vamos dar o retorno que foi questionado, dar o retorno para as pessoas que questionaram, a gente fez, o executivo respondeu nós. Então nós vamos pegar e ver como está, como foi essa resposta, e mais tarde a gente coloca, se tiver alguma dúvida nesse sentido, nós vamos colocar e vir esclarecer a população. Até porque a função principal do vereador é fiscalizar o executivo. E como tal, eu estou aqui na casa também para aprovar todos os projetos que demanda do executivo para nós, nós estamos aprovando, a gente tem um bom relacionamento, mas também nós temos que fazer a parte de fiscalização. E quando há questionamento externo da população, já que nós somos o para-choque da coisa, que somos em 9, para representar a população, é obrigação nossa também levar a resposta quando entra questionado. Então é por isso que a gente fez esses pedidos em relação à prefeitura. Alguns pedidos de informação que a gente ficou, foi feito. Então nós vamos estudar, vamos analisar todos os pedidos, analisar as respostas e a gente vai dar resposta para quem pediu e se mais alguém da população que tiver interesse em saber a resposta, nós temos em mãos para passar essas respostas para a população. Então só queria avisar a população que esse pedido foi feito, o colega Lucas já tinha comentado. Hoje eu volto a dizer que a prefeitura respondeu os pedidos, nós estamos analisando e prontamente nós vamos passando as informações para quem tiver alguma dúvida, que nos procurem, que nos questionem. Essa função nossa de vereador, é essa função que nós temos que exercer, além de fazer o trabalho legislativo, nós temos que fazer muito trabalho informativo. Tem algumas pessoas que não têm acesso a algumas coisas, que poderiam ir na prefeitura, mas também pedem para a gente, como representante legal, fazer essa parte. Então a gente pega e faz, e na medida do possível nós vamos pegando e vamos passando as informações para o pessoal que quer saber dessas informações. Também gostaria de comentar sobre uma ação que vem sendo desenvolvida pela Associação Comercial. É uma ação de valorização ao comércio local, de compra no comércio local. Eu sempre defendi que a compra no comércio local, nós temos que priorizar o nosso comércio, que é dali que sai o recurso e o retorno de ICMS para saúde, para educação, parte dele, claro, saúde, para educação. Para todas as áreas do município. Então, eu gostaria que o pessoal realmente pudesse, quando tivesse, fazer alguma compra, tentasse priorizar o comércio local, que é extremamente importante nós valorizar o nosso comércio, porque uma sociedade forte também passa por um comércio forte, por uma agricultura forte, bem desenvolvida, e é isso que todos nós buscamos para a nossa sociedade. Claro que a sociedade toda busca isso, e nós devemos só reforçar esse pedido para que a população tenha consciência disso. E também gostaria de comentar alguns pedidos que foram feitos para mim. Eu fui direto nos secretários, tenho procurado primeiro o secretário. Todos os secretários sabem que eu procuro. Todo secretário de Agricultura, Saúde, Obras, tá? Tenho procurado eles, na medida possível eles têm me atendido, me dão resposta e eu tenho questionado. Quando há uma demora, a gente volta a questionar, mas nós temos uma boa relação com o secretariado, eles têm me respondido, né? Então, quando o pessoal tiver alguma demanda, pode me procurar. Se tiver aqui junto, até o secretário eu vou. Se vocês quiserem que eu vá sozinho, eu vou. Essa é a obrigação nossa e nós temos contato com eles, então é bem tranquilo, né? Quanto sentido aí, não há dificuldade nenhuma de nós entrar em contato com o secretariado, então nós temos tido esse contato permanente. Secretário de Administração, quando eu preciso, eu converso, né? Então tá um bom relacionamento. Houve um grito geral ali quando nós temos alguns pedidos de informação, só que o pessoal também tem que entender que essa é a função nossa. E já dizia uma lenda, né, que toda a história tem que ser bem contada, né? E sendo assim, nós temos que contar em relação aos fatos que acontecem. Muitas vezes o pessoal questiona, nós temos que ter informações concretas, né? Então, por isso desse pedido, por isso dessa indagação. Também nos últimos dias eu venho recebendo bastante pedido e ligações referentes às casinhas. Pessoal, as casinhas não cabem a nós. As casinhas populares dependem, através do Assistência Social, do Cade Único, que tem uns critérios lá quem tem interesse em escrever, acho que tem que passar na assistência, se informar. Vai ter uma forma de inscrição, então é importante que o pessoal se atenha a isso. E que realmente essas moradias venham para atender quem realmente precisa, mas quem realmente precisa de verdade, né? Por causa que tu, quando fala em casa, tu fala em sonho das pessoas. E tu, quando fala em sonho, tu fala em realização pessoal, familiar, social e tudo mais, tá? Então essas casinhas eu sei que vai fazer a diferença para muitas pessoas. E os contemplados têm que fazer um excelente uso dela. Então eu tenho certeza que vai ser feita a melhor escolha possível para realmente beneficiar as pessoas que mais necessitam dela nesse momento, né? E na medida possível nós vamos junto aos governos buscando mais emenda e mais demanda para nós conseguir mais projetos dessa forma. Então é nesse sentido que eu venho dizer que as casinhas tá assim, tá, vai sair sim, e na medida possível as inscrições vão ser abertas por lá e nós também vamos avisar por aqui. Podem ter certeza que nós vamos estar ajudando a divulgação aqui nas redes sociais para o pessoal ir realmente se inscrever, porque é o momento das pessoas sonhar. E esse momento agora é uma realidade que vai ter em Ronda Alta, graças ao governo estadual, que mandou algumas casas, o governo federal também já disponibilizou algumas também unidades. Então é importantíssimo nós olhar para os governos que realmente dispõem desses programas sociais que atendem os mais carentes. O povo tem que se identificar com o governo. O povo tem que se identificar com o governo que tem projeto para habitação, que tem projeto para saúde, que tem projeto para o pequeno produtor rural, que não pode deixar de olhar também o grande produtor, mas também tem que pensar no pequeno. Porque eu sempre defendi que o governo tem que servir a todos, mas os olhos tem que sempre estar voltado para aquele que mais necessita. Porque o que mais necessita é o que mais vai procurar a Secretaria de Saúde. O que mais necessita, muitas vezes, um pequeno serviço é o que mais vai procurar a Secretaria de Obras e assim por diante em todas as secretarias. Então não é diferente no governo federal. Nós temos que sempre olhar com bons olhos para os governos que realmente olham para a camada mais humilde da população, para o assalariado, para o trabalhador, para a dona de casa, para essas pessoas que realmente precisam de uma política voltada para isso. Então as eleições se aproximam, acho que cada um tem que fazer uma análise do que tem que fazer, mas sempre olha quem te representa. Quem te representa e te represente bem. Olhe, faça um cronograma, faça uma análise do tempo de como era, como é, de como era antigamente, como é. Eu lembro quando criança, se dizia, na minha época dos 14 anos, que o sonho do Brasil, eu estudava no segundo ano, segundo grau, e teve uma eleição e que um dos candidatos que dizia, eu vou dizer o nome do candidato, que foi o Leonel de Moura Brizola, que dizia, na época de 89, que o sonho dele enquanto presidente seria transformar o Brasil e transformar o salário mínimo em $100. Hoje o Brasil, o salário mínimo está em 300 e poucos dólares. Então é nós valorizar realmente quem merece. Não quebrou nenhum empresário para o salário pular de $64 para 300. Os empresários continuam aí, graças a Deus. E a população tem capital para conseguir fazer compra e fazer o comércio ainda ir um pouco melhor, os mercados comer melhor, ter uma qualidade de vida melhor. É nesse sentido que eu venho falar isso aí. Quero deixar um grande abraço a todos e a todas. Quero desejar um excelente Dia das Mães a todas as mães rondautenses, todas as mães do Brasil, todas as mães do mundo. Eu já não tenho mais a minha aqui. Dona Lucila está olhando para nós lá de cima. Mas quem tem uma mãe, olhe, valorize, dê carinho, dê atenção, porque ela tem um significado muito importante. Nós lá em casa temos uma filha, nossa filha é muito, muito ligada, a mãe dela, que é a Leonira. Então eu quero desejar aqui a um ótimo Dia das Mães para minha esposa Leonira, para todas as mães. Eu tenho várias mães de criação em Ronda Alta. Eu sempre digo que eu sou um ser abençoado. Tem várias pessoas que eu chamo de minha segunda mãe, e porque várias pessoas me ajudaram na minha formação como homem, como cidadão, como pessoa aqui em Ronda Alta. Então eu devo muito a cada uma delas que passou na minha vida, eu devo muito a todas as pessoas que sempre me incentivaram, me deram conselho, porque todo conselho, alguma coisa a gente tira de cada conselho que a gente tem. Então espero não estar envergonhando nenhuma delas, e no mais desejar um ótimo Dia das Mães a todas as mães rondautenses, que vocês tenham um ano abençoado e vocês continuem com essa dádiva de Deus que só vocês têm, que é o poder de gerar, é o poder de criar e é o poder de cuidar. Meus parabéns de coração e um beijo no coração de cada mãe de Ronda Alta. Um abraço a todas.
9: Vereador Sandro, obrigada pelas informações prestadas neste sábado. E chegamos ao fim de mais um programa do Informativo do Legislativo Municipal de Ronda Alta, o programa da Câmara Municipal de Vereadores. Agradecemos a presença do vereador e a você, ouvinte, que nos acompanha semanalmente. Continuem sintonizados nesta audiência e até o próximo programa com mais informações e prestação de contas do trabalho do Legislativo.

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0: Louvado seja nosso Senhor Jesus Cristo. Sábado, 9 de maio de 2026. Vamos iniciar o informativo da paróquia Nossa Senhora dos Navegantes de Ronda Alta, Arquidiocese de Passo Fundo, Regional Sul 3. O Espírito Santo na nossa vida. O primeiro trabalho cristão é anunciar o Evangelho e testemunhá-lo com a vida de fé, esperança e caridade. No caminho cristão, somos guiados pelo Espírito Santo para realizar a vontade de Deus. O Catecismo da Igreja Católica, nos números 1830 a 1832, recorda que a vida moral dos cristãos é sustentada pelos dons do Espírito Santo. Estes são disposições permanentes que tornam um homem dócil para seguir os impulsos do mesmo Espírito. Ora, os 7 dons do Espírito Santo são a sabedoria, inteligência, conselho, fortaleza, ciência, piedade e temor de Deus. Em plenitude, pertencem a Cristo, filho de Davi. Completam e levam à perfeição as virtudes daqueles que os recebem. Tornam os fiéis dóceis para obedecer prontamente às inspirações divinas. Os frutos do Espírito são perfeições que o Espírito Santo forma em nós como primícias da glória eterna. A tradição da Igreja enumera 12 frutos: a caridade, alegria, paz, paciência, longanimidade, bondade, benignidade, mansidão, fidelidade, modéstia, continência e castidade, a partir da carta aos Gálatas, no capítulo 5. Nos preparamos para receber os dons do Espírito Santo na celebração de Pentecostes. É graça de Deus. Nós teremos as nossas atividades nesta semana, a começar por este sábado, dia 9, às 13h30, o Terço dos Homens, na Igreja Matriz, em homenagem às mães. Às 14h, temos missa na comunidade Nossa Senhora Aparecida, na Macaliú, e também soma-se à comunidade Santo Antônio da Macali 2, que participa junto. Às 17h30, tem encontro de coroinhas na Matriz. Lembrando que a formação para os coroinhas é para todas as comunidades, então tem vagas ainda para as crianças que quiserem participar, né? De todas as comunidades, a partir dos 7 anos, podem participar da formação de coroinhas. Às 19h, temos a missa na Matriz, com a celebração dos batizados. Amanhã, domingo, dia 10, dia dedicado às mães, nós teremos a missa às 10h30, no bairro Ipiranga, festa de Nossa Senhora de Fátima. Portanto, não haverá missa na Matriz às 9h, somente às 10h30, lá no bairro Ipiranga, celebrando então a sua padroeira. Na próxima terça-feira, dia 12, às 19h30, tem reunião da área pastoral em Pontão. Na quarta-feira, dia 13, às 14h, tem missa na comunidade São Roque Cepé, junto com a comunidade Nossa Senhora dos Navegantes da linha Vitória. E às 18h30, tem a missa da saúde na Igreja Matriz. Na quarta-feira, dia 14, às 14h, tem missa na comunidade São Pedro Bela Vista. E às 18h30, tem missa na comunidade Nossa Senhora de Lourdes, do bairro Quiri, a missa na gruta. Na sexta-feira, no dia 15, às 14 horas, tem missa na comunidade Santa Catarina. E às 19 horas, nós temos a missa na comunidade Santa Bárbara, do bairro Santa Bárbara. No sábado, dia 16, no próximo sábado, nós teremos o retiro, o encontro com as piazadas da Eucaristia 2. Então, as turmas da catequese da Eucaristia 2 vão participar de uma tarde de encontro, de retiro, começando às 3 horas da tarde na Igreja Matriz e concluindo com a missa às 19 horas na Igreja Matriz. No próximo domingo, dia 17, a missa na Matriz às 9 horas e depois nós vamos até Tapejara para celebrar lá com a comunidade a novena, preparando os 100 anos da paróquia Nossa Senhora da Saúde de Tapejara. Lembramos mais uma vez então que os nossos seminaristas, o Miguel e o José, estão trabalhando com os coroinhas, e as crianças a partir dos 7 anos até 9 anos podem participar da preparação com o apoio da família, com o apoio dos pais. Neste sábado nós teremos encontro na sala de catequese às 17h30 e o encontro é para todas as comunidades. Então, se tiver alguma criança que é de uma comunidade do bairro, que é do interior e quiser participar, pode participar, né? Venha nesse sábado que a gente organiza ali, prepara, acolhe as crianças para fazer a preparação de coroinhas. Sobre o retiro da catequese, da turma da Eucaristia 2, no próximo sábado, dia 16, nós queremos motivar então que todas as turmas, né, Eucaristia 2, que estão fazendo o caminho de iniciação à vida cristã, possam assumir esse compromisso de participar do retiro a partir das 15 horas, né, às 3 horas da tarde, e partilhar então esse momento importante, bonito, de construção da vida de fé, e depois celebrar às 19 horas então com a missa, o encerramento desta tarde de encontro, deste retiro, onde teremos diversas atividades. E no próximo sábado, no último sábado desse mês, nós vamos ter então o retiro para a Crisma, né? No dia 23 de maio tem o retiro para a turma da Crisma. Próximo sábado, dia 16, para a Eucaristia, e no sábado seguinte, dia 23, para a turma da Crisma. Também estamos dinamizando, organizando a formação para os ministros extraordinários da comunhão eucarística. O encontro para os ministros será no dia 19 de maio na Igreja Matriz, às 19h30. Para participar da formação de ministros, é preciso observar as orientações, as normas da arquidiocese, preencher a ficha de inscrição, ser acolhido pela comunidade e também ter a autorização do pároco, né, para poder participar, fazer então esse momento de formação. A nossa pastoral do dízimo continua sempre fazendo a memória de que cada um de nós somos responsáveis pela continuidade, o cuidado, o sustento da comunidade. A paróquia, toda a comunidade, ela se realiza através da partilha do dízimo. Quando você partilha e contribui com a comunidade, também está colaborando com o anúncio do evangelho e as demais ações pastorais da igreja. Que Deus abençoe todas as pessoas que partilham o dízimo em nossa comunidade paroquial. Nós seguimos a nossa semana rezando às 18 horas a oração da Ave Maria na intenção das vocações. Nesta semana nós vamos rezar então pela turma da catequese que vai participar do retiro de encontro, né, no dia 16. E nós temos então esse compromisso de nos unirmos em oração pela piazada que está fazendo o caminho de iniciação à vida cristã através da catequese. Teremos as nossas missas transmitidas no final de semana e agora acompanhamos a mensagem de Dom Rodolfo.
1: O Espírito da Verdade. Após os acontecimentos pascais, começa a história da igreja. Porém, antes de enviar os apóstolos para pregar o evangelho pelo mundo afora, Jesus lhes promete: eu rogarei ao Pai e ele vos dará um outro defensor para que permaneça sempre convosco, o Espírito da Verdade. Não vos deixarei órfãos. O livro de Atos dos Apóstolos testemunha o cumprimento da promessa. O evangelho chegou aos samaritanos e fica visível a ação do Espírito Santo. O que aconteceu nessas comunidades cristãs sempre é referência para a atuação da igreja. O livro de Atos dos Apóstolos diz que a pregação de Felipe resultou em grande alegria naquela cidade. Essa expressão não transmite uma ideia, um conceito teológico. Refere-se a um acontecimento concreto, algo que mudou a vida das pessoas. Filipe chegou a Samaria por causa de uma grande perseguição contra os cristãos. Eles se dispersaram pela região, com exceção dos apóstolos que ficaram em Jerusalém. O diácono Filipe refugiou-se na Samaria. Mesmo num contexto de perseguição, anuncia Jesus Cristo. Encontrou ouvintes atentos da palavra de Deus. Esta começou a gerar mudanças na vida deles. O Papa Francisco, na exortação apostólica Alegria do Evangelho, nos exortava dizendo que o evangelho enche o coração e a vida inteira daqueles que se encontram com Jesus. Quantos se deixam salvar por eles são libertados do pecado, da tristeza, do vazio interior, do isolamento. Com Jesus renasce sem cessar a alegria. Os evangelhos registram vários fatos onde resplandece a alegria daqueles que se encontraram com Jesus, começando por Maria. Se a alegria foi o resultado do encontro com Jesus dos primeiros cristãos, a mesma experiência é para ser vivida hoje. Diante da notícia de que estava acontecendo com a igreja na Samaria, os apóstolos enviam Pedro e João para lá. Chegando ali, oraram pelos habitantes da Samaria para que recebessem o Espírito Santo. Pedro e João impuseram-lhes as mãos e eles receberam o Espírito Santo. Jesus prometeu o Espírito Santo. Os apóstolos o receberam em Pentecostes. Agora sua missão é partilhar o dom recebido, é confirmar, acompanhar e fortalecer as comunidades que estavam se formando. A ação de Pedro e João revela qual será a missão permanente dos sucessores dos apóstolos, hoje o Papa e os bispos: congregar as comunidades para manter a unidade, confirmar os fiéis na fé, acompanhar. Um dos momentos marcantes desta missão é o sacramento da confirmação. Depois de toda a evangelização de iniciação à vida cristã realizada na comunidade paroquial pelo pároco, catequistas e outros, o bispo impõe as mãos sobre os crismandos, invocando o Espírito Santo, unge a fronte com o óleo do crisma e reza: recebe por este sinal o Espírito Santo, dom de Deus. A carta de São Pedro oferece várias orientações para os cristãos do relacionamento com as pessoas da sociedade. Em primeiro lugar, destaca a necessária disponibilidade para anunciar o evangelho. Estais sempre prontos a dar razão da vossa esperança a todo aquele que vos pedir. Jesus ensinava em todos os ambientes que frequentava, mesmo nos ambientes adversos, quando era provocado. A metodologia de Jesus é a que deve orientar o cristão. Pedro faz a ressalva que nem todos os ambientes e todas as situações são favoráveis, por isso acrescenta: a quem pedir. Mas quando alguém pedir, o cristão deve tirar tempo para responder. São Pedro oferece outra valiosa orientação sobre o modo de ensinar: fazei-o, porém, com mansidão e respeito e com boa consciência. A transmissão da fé não pode ser feita, deve ser feita com mansidão e respeito. Converter uma pessoa à força não é conversão, mas violência, aprisionamento, constrangimento. Quem recebe o evangelho é uma pessoa livre e a opção deve ser livre. Um ato para ser livre exige conhecimento e adesão sem constrangimento. Também sublinha que a transmissão da fé deve ser feita com boa consciência, isto é, levar as pessoas ao encontro de Cristo. A manipulação na consciência das pessoas é um abuso espiritual, é violência em forma de engano, simulação. Jesus nos quer seus seguidores unidos pelos laços do amor. Quem acolheu meus mandamentos e os observa, esse me ama. Ora, quem me ama será amado por meu Pai, e eu o amarei e me manifestarei a ele.
0: Obrigado, Dom Rodolfo, por partilhar conosco sua reflexão. E por fim, para concluirmos o nosso informativo, nós queremos deixar o nosso abraço, o nosso carinho a todas as mães. Neste final de semana, neste domingo, nós recordamos com carinho e respeito o Dia das Mães. Nosso abraço, nossa oração a todas as mães do campo e da cidade. Rogamos a Deus que abençoe e fortaleça cada mulher e a sua maternidade, que é um dom precioso. Uma oração particular pelas mães que já partiram para a eternidade. Que Maria, Mãe de Deus e Nossa Mãe, interceda por todas as mães e lhe inspire por seu exemplo de mulher e mãe. Um fraterno abraço a todas vocês. Que Deus, em seu infinito amor, nos acompanhe, guarde e abençoe. Em nome do Pai, do Filho e do Espírito Santo. Amém. Um grande abraço. Nos encontramos na missa. Tchau, tchau.

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5: Uma hora e 34 minutos.
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2: Olá, voltamos com Info News. O retorno aos escritórios ganhou força no Brasil e já transforma novamente a rotina de milhões de trabalhadores. Pesquisa revela que 63% dos brasileiros atuam hoje de forma presencial, mas para grande parte isso ocorre por exigência das empresas, não por preferência. A maioria ainda valoriza modelos híbridos ou remotos, priorizando flexibilidade, qualidade de vida e menos desgaste com deslocamentos. O principal peso do presencial está no custo invisível: trânsito, transporte, alimentação e perda de tempo. Mais da metade relata aumento nas despesas, enquanto o trajeto diário impacta diretamente bem-estar, produtividade e equilíbrio pessoal.

0: Mesmo assim, empresas seguem reforçando o retorno por preocupações com produtividade, gestão e cultura organizacional. O mercado já mostra queda nas vagas remotas e maior ocupação de escritórios. Especialistas apontam que o futuro não será apenas entre casa ou escritório, mas na capacidade das empresas de oferecer ambientes mais atrativos, flexíveis e capazes de compensar o conforto do trabalho remoto. Encerramos mais um Info News. Eu sou o Silva Júnior e volto amanhã com mais notícias para você. Grande abraço e até lá.
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4: 2:34.
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2: Olá, o nosso Info News está no ar, deixando você muito bem informado. Muito prazer, eu sou o Silva Júnior. Hoje é sexta-feira, 8 de maio de 2026. Mudança importante para quem sonha com a carteira de motorista. O aplicativo CNH do Brasil ganhou novas funções que prometem transformar a formação de condutores no país. Agora, alunos podem localizar instrutores habilitados e autoescolas por geolocalização, CEP ou endereço, além de avaliar o serviço com notas de 0 a 5 estrelas. A novidade amplia a liberdade de escolha e aumenta a concorrência no setor. Instrutores também passam a contar com credencial digital oficial dentro da plataforma, facilitando fiscalização e identificação. As aulas registradas geram certificado imediato e atualização automática no RENAC, integrado aos DETRANs estaduais. Hoje, o Brasil soma cerca de 170 mil instrutores habilitados, mas apenas 7% atuam como autônomos. A medida busca reduzir barreiras antigas, incentivar o empreendedorismo e acabar com limitações que favoreciam exclusivamente autoescolas. Para o governo, o aluno ganha mais poder de decisão, enquanto o mercado se moderniza com mais transparência, competitividade e acesso no Brasil. Daqui a pouco, mais informações aqui no Info News. Fique ligado.
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9: 3:34.
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2: Olá, voltamos com Info News. O novo Desenrola Brasil reacendeu o debate sobre o endividamento recorde das famílias e o peso crescente do crédito no orçamento dos brasileiros. Especialistas avaliam que o programa oferece alívio imediato, amplia a renegociação com descontos e juros menores e pode devolver poder de compra para milhões de pessoas. Ao mesmo tempo, cresce o alerta de que medidas assim resolvem emergências, mas não enfrentam a raiz de um sistema baseado em parcelamentos longos, juros altos e consumo sustentado por dívida. Hoje, mais de 80% das famílias brasileiras convivem com algum tipo de endividamento, enquanto milhões seguem inadimplentes. Para muitos, o crédito deixou de ser exceção e passou a fazer parte da sobrevivência cotidiana, incluindo compras básicas, emergências e até impactos das apostas virtuais. O desafio vai além de limpar nomes, envolve educação financeira, aumento de renda e revisão estrutural do modelo de crédito no país. Sem mudanças mais profundas,

0: especialistas alertam que renegociar pode virar apenas um ciclo repetitivo dentro de uma crise permanente. Daqui a pouco, mais informações aqui no Info News. Fique ligado.
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0: Judiá de Galinha. Valeu, Concha Negra, valeu, governo do estado. Vamos que vamos, Reggae Music.
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3: 4:34.
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0: Bom demais.
1: Guarda com certo no estúdio a nossa parte. Isso ficou ótimo.
0: Ah, é sim. Obrigado, obrigado, gente. Obrigado, Goiânia. Continuem com esses dois feras aqui.
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17h24, 36 minutos, agora para 6 da tarde. Olá, muito boa tarde. Estamos chegando com mais um Navegantes em Festa. Hoje é sábado, véspera de Dia das Mães, 9 de maio. Continuando esse Expo Pontão lá em Pontão. E amanhã, grande festa de Nossa Senhora de Fátima, Dia das Mães, aí também no bairro Ipiranga. E nós vamos trazer música bem animada hoje para animar a festa de todo mundo. Esse é o Navegantes em Festa, Eco Dominando e Bonitinho, shot da despedida.

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Muito bem, vamos chegando com Navegantes em Festa, mais música para vocês. Antes, em jogo isolado agora, Internacional tá jogando lá em Curitiba. Primeiro tempo, Curitiba fez um gol aos 27 minutos com Joaquim Lavega. E o Inter aos 23 do segundo tempo empatou com Rafael Boré. Curitiba e Internacional, 1-1 o segundo tempo, 29 minutos do segundo tempo. O Grêmio joga contra o Flamengo. E o frio, o que que acharam do frio? Ai, ai, ai, né? Tivemos que puxar umas cobertas mais grossas essa noite e essa noite que vira agora, mais coberta, viu? Pode preparar um litro de água quente nas cabeceiras dos pés, né? É, bota uma meia grossa, né? Porque pé frio ninguém aguenta, viu? Garotos de Ouro chegando, baile do Sapucaí.

7h48, 12 minutos agora para 6 da tarde. 38 lá no Paraná, Internacional está empatando, Curitiba 1, Internacional também 1. Um gol em cada tempo. Vamos chegando agora com a Vaneira do Pampa e Celco.

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agora o pessoal do bairro Ipiranga mandou uma foto e da carne. Oxa, 1.000 e poucos quilos de carne tá preparada no capricho. Ah, vai tá boa, imagina, já meia desossada, fácil de servir, coisa boa, hein? Lá em Curitiba, lei do ex, Rodrigo Moledo de cabeça desempata para o Curitiba aos 38. Agora Curitiba 2, Internacional 1, 45 minutos do segundo tempo. Vamos chegando, vamos trazendo uma música nativista com o saudoso Leonardo Tertullia.

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Aí Coritiba, 50 minutos, goleiro espalmou e Félix Torres empatou para o Internacional. 52 minutos agora do segundo tempo, 2 para o Inter, 2 para o Coritiba. Jogo encerrado, agora 2-2 Coritiba Internacional. Se o Internacional perdesse, dependendo dos jogos da rodada, poderia já ficar na zona do rebaixamento. Com esse empate, ainda não fica. Poderá, sim, ficar próximo, mas ainda não fica aí na zona do rebaixamento. Vai para 18 pontos o Internacional, lá embaixo, lá na última curva. Vamos chegando, notícia ruim, né? Rio Grande do Sul contabiliza agora a 33ª morte por feminicídio. Foi neste sábado, uma mulher foi baleada na cabeça pelo seu companheiro lá em Porto Alegre. 2026, 33 feminicídios no Rio Grande do Sul. Meu amigo, é isso aí, né? Na verdade, cada um tem seus pensamentos, né? Mas eu acho que os homens, né? Não é a questão de brabeza, não é a questão de valentia, né? É questão de sentimento, né? Questão de coração, né? Se os homens não se educarem para ter mais coração, mais sentimento, mais amor, vai continuar matando mulher, matando outras coisas. Vamos chegando, garotos do Fandango, exaltação dos fortes.

18h10, o Irã confirmou sua presença na Copa, mas solicitou que haja condições de segurança pela organização da Copa do Mundo e também pelos Estados Unidos, México e Canadá, três países aonde a Copa do Mundo deste ano vai ser realizada.

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Independência, 18:18. Campeonato Brasileiro, 3 jogos hoje, 1 terminou. Internacional empatou em 2-2 com o Curitiba. Estão jogando agora Fluminense e Vitória, 19:00. E às 21 horas vamos ter Bahia e Fluminense. O Grêmio joga amanhã em casa com o Flamengo às 19:30. E os lojistas estão faceiro, né? Contentes com essa friaca, né? Diz eles que o frio aumentou e intensificou os movimentos nas lojas, principalmente na escolha de roupas para as mamães. Ai, as mamães, né? As mamães estão, que maravilha, né? Tem um domingo especial para elas, como tem dos pais também, mas olha que divindades são as mamães, né? Não importa se a mamãe é mãe, se a mamãe é que adotou, se é tia, tia avó, se é vó, se é cunhada, enfim, qualquer ato de maternidade, ele é muito divino, viu? Parabéns às mamães, daqui a pouco eu vou trazer uma música especial para elas. Agora eu vou trazer os Monarcas, Semente.

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E daí já olhou lá na previsão do tempo? O que, que vai ter amanhã? Sol, nuvens, sol com nuvens. Mais frio, menos frio que hoje. Hoje de manhã tinha sol bem cedo, né? Um sol bem legal, mas depois nublou e esfriou mais depois das 8 do que no amanhecer. Vamos ver como é que vai se comportar o tempo para amanhã domingo e também para o início da semana que vem. Como é que vai ser o domingo, Dia das Mães? Às 8:29, Teixeirinha chega.

0: 18h35, 25 agora para 7 da noite. Vamos fazer, como falei antes, a homenagem para as mamães. Vou trazer uns pouquinho, né? Conforme eu tenho aqui nas minhas anotações, vamos trazendo uma homenagem especial para elas. Parabéns pro Dia das Mães, para nossa amiga Luizy Bender. Também a Mari, esposa do Adilson aí do bairro Quiri. A Júlia, ô Júlia, como é que vai? Ah, o Adriano amanhã vai ter que fazer uma pós especial, né? Hoje de noite, né? A minha amiga Lenir Zanquete também, parabéns pro Dia das Mães. Minha amiga Lúcia Spilma, parabéns pelo Dia das Mães. Alice Conterato, que maravilha, parabéns pro Dia das Mães. Lá na Dona Clara, Dona Terezinha Bosa, parabéns pelo Dia das Mães. A Elza Luvizeto, aqui do bairro Ipiranga, parabéns. Também Dona Irene Nascimento. A Rosane Celso, parabéns pro Dia das Mães. Dona Carmen Corato, como é que tá frio aí no alto do bairro? Mas nada melhor que o coração quente da mãe, né? A Mari também do bairro Santa Helena, esposa do Bídio. Dona Cecília de Aquino, parabéns pelo Dia das Mães também. Dona Alderina Schultz, parabéns também pelo Dia das Mães. Daqui a pouco eu trago mais, vou trazer agora o Marco Aurélio, mãe e amiga, parabéns pra vocês.
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trazendo mais homenagens para o Dia das Mães, vamos trazendo mais, um abraço especial, deixa eu ver quem tá comigo aqui no WhatsApp também, depois vou trazendo também no WhatsApp. Boa noite, quero homenagear minha mãe Marilene Lanzini pela passagem do Dia das Mães. Um abraço da sua filha Catiane Lanzini. Um abraço para vocês todos aí. Parabéns, Marilene, pela passagem do Dia das Mães. O pessoal tá comparecendo aqui. Vamos também trazer homenagem, tá comigo aqui agora também. Dona Laci Martins, como é que está? Parabéns pro Dia das Mães também. Tem a Tânia. Um abraço para Tânia também. A Dileta lá da Linha Brilhante, como é que vai, dona Dileta? Um abração pra você também, Dia das Mães. Aqui nas Quatro Encruzilhadas, minha amiga Melânia, um abração também pelo Dia das Mães. Dona Herbelina Rodrigues, dona Erminda Ferronato, também a Santina da Alpizol, um abração pra vocês em homenagem ao Dia das Mães. A Lenir aí também, a Lenir Ludic, um abração pra ela também. Lá da linha divisória, quem tá aqui, a Noeli Perusso também, um abração pelo Dia das Mães. Lá da Bela Vista, minha amiga Dilma Lorenzi Signor, parabéns pelo Dia das Mães. Dona Erundino, já falei. Minha amiga Norma Ouro também, parabéns pelo Dia das Mães. Lá de Carazinho, minha amiga Eli, esposa do Jaques, também parabéns pelo Dia das Mães. Aqui também tá a Margarete Fagundes, um abração pra você. Minha comadre Maria, também parabéns pelo Dia das Mães, a esposa do meu compadre João Perusso. Daqui a pouco trago uma música de mães para vocês, agora eu vou trazer uma valsa, essa valsa vai estar amanhã, viu? Aí no Baile Ipiranga, aí o pessoal do Grupo Mensagem já pegou ela aqui, amanhã vai tocar lá, com certeza. Ah, não vai ficar ninguém nos bancos com essa valsa aqui, tá bem? É Bandinha da Melhor Idade, valsa do Neco e da Neca.

Ouvimos aí os Belias, Baile de Fronteira. Vamos trazendo alô do meu amigo Darcy Portilhote. Tá homenageando a dona Dileta lá da Brilhante. Também a sua esposa Alderina, pela passagem das mães, a filha Diles. E também a filha de Lidiele, que está lá em Passo Fundo. Parabéns aí pela passagem do Dia das Mães. Mais mães aqui para nós homenagearmos. Minha amiga Janete Bratz, um abraço, parabéns pelo Dia das Mães. Dona Angelina Dias, aí do Distrito Industrial, aí também, esposo José Dias, parabéns pro Dia das Mães. A Luciene, aqui do bairro Girardi, também parabéns pro Dia das Mães. Aí Danir de Martini, também parabéns pro Dia das Mães. Minha amiga Maria Helena Ferreira, que maravilha, Maria Helena, parabéns pro Dia das Mães também. Minha amiga professora Ione, parabéns pro Dia das Mães. Minha comadre Lê, da área 1, lá no Pontão, dona Cleci Pagotto, parabéns também pelo Dia das Mães. Lá da linha Vitória, minha amiga Inês Rosseto, parabéns pro Dia das Mães. Minha amiga Janete Bosa aí do bairro Santa Helena, também parabéns pro Dia das Mães. Lá no bairro Santa Bárbara, minha amiga Josefina, um abraço pela Josi, né? Parabéns pro Dia das Mães. A minha amiga Mary Portela, também parabéns pro Dia das Mães. Minha vizinha ali, a Sueli Sartori, parabéns pro Dia das Mães. Pra vocês todos, vamos trazendo um poupurri, que é duas, três músicas emendada do nosso amigo João Luiz Correia. Barraca Armada, Casamento e uma Gaiola. Tudo junto.

Mais homenagem às mães. Vamos seguindo o que eu tenho aqui. Dona Tereza Machado, parabéns pro Dia das Mães. Vamos ver o que tu escreveu aqui. Desejo que tenhamos uma boa noite. Que Deus guarde nosso lar, traga paz ao nosso coração e nos dê uma noite linda e abençoada e um domingo abençoado, homenageando todas as mamães. Um abraço, dona Tereza Machado. Deixa, vai, que eu tenho também dona Vera Fumagalli, também parabéns pro Dia das Mães. Minha outra vizinha da frente, lá dona Leci Bernardi, parabéns pro Dia das Mães. Também a Mari aí, esposa Domingos, parabéns pro Dia das Mães. A esposa do Virgílio, lá na Sanga Matias, parabéns pro Dia das Mães. Dona Iris Priori, parabéns pro Dia das Mães também. Dona Angelina Bosa, meu amigo Ivo Barichello, parabéns Dia das Mães. A Ivone Pessato também pela parabéns Dia das Mães. A dona Ana Maria Rota também pelo Dia das Mães. Neuza de Conto, como é que vai, comadre? Parabéns também. A dona Hilde aí, companheira dos Mies.

Teles Fontana, também parabéns pro Dia das Mães. A professora Julieta, parabéns pro Dia das Mães. Também a Mari Fusqueira, parabéns pro Dia das Mães. São os que eu tenho aqui nas minhas anotações aqui no Clube Navegantes. 19:04, Wilson Paim, amanhã é uma flor.

19h13, socando pilão, né? Quanta saudade, né? Meu, quando era pequeno, nossa senhora, não tinha descascador de arroz, né? Tinha descascar no pilão. Mas era mais saboroso, né? Bem saboroso aquele arroz socadinho no pilão lá. Não tirava toda a casca, ficava assim, aquele gosto bom, né? Porque agora fica muito branquinho, daí não é bom, né? Socava canjica também, claro, socava canjica. Olha que uma canjica com frio tipo hoje, assim, sabe? Barbaridade, com leitinho. Doce ou salgado, é bom uma canjica bem socada, né? Vamos trazendo algumas que deixei pra trás, umas mães deixei pra trás. Minha amiga Lourdes, né? A minha amiga Lourdes e a Fátima Locatelli. Minha comadre Landa, linha Carolina, Dirce, né? Dirce. Rissi também. A minha outra comadre lá, esposa Antônio Locatelli também. A Nelly do bairro Aparecida aí, do meu, minha Nelly Costa. Um abração pra você também. Um abraço a todas as mamães que estiveram lá na grande festa. Não estava aí, estava viajando, mas uma baita festa lá na linha Carolina. Um abraço pra vocês todas. As todas as mamães aí das melhores idades do interior e da cidade. Quanta mamãe bonita aí, né? Vó, algumas já avó, né? Outras já bisavó.

hora, olha a coincidência nos ponteiros digitais, 19h19. Ó, mandando um abraço pra minha mãe, né? Minha mãe Maria Zafra de Bonavigo, né? Que alegria, né? Ter minha mãe, né? Presente ainda, hoje de manhã já fui lá, amanhã a gente vai passar juntos. Um abraço, mãe, parabéns aí. Também vou mandar um grande abraço a todas as mamães aí da família Toccolini. Um abração pra vocês também. Pra minhas outras, né? Cunhadas que são mamãe, né? Todas elas, um abração pra elas. Em especial minha esposa, Leonice, aí, que juntos, né? Geramos 3 filhos. Uma alegria, né? É o capital que temos, né? Mas que baita capital. Não tem dinheiro que pague, né? Os filhos da gente, não tem, né? E uma mãe amorosa como ela, meu Deus. Vamos dar os pulinhos. Essa também vai estar conosco lá amanhã, lá no baile, no bairro Ipiranga. Uma rancheira bem puladinha pra gente agora esquentar um pouco os pés. 10 graus, viu?

19h23 depois das 7 da noite. E a Agência Nacional de Saúde reajustou os planos de saúde em 9,9%. Bem acima que a inflação, né? Esse povo não tem dó, né? Os planos de saúde, vou te contar, né? Cada vez aumenta mais os reajustes e o leque de atendimentos, né? De pessoas, de profissionais, vai diminuindo, né? Tu liga hoje lá, atende para Unimed, pelo IP. Uma semana depois liga, não paramos de trabalhar com o IP, que é Unimed, e aí vai, né? 9,9% é o aumento do reajuste médio dos planos de saúde nacional. E eu já venho com a previsão do tempo. Antes vou trazer o Chiquito e Grupo Bordoneio, bem louco pra dançar. E depois o musical Flamboyant, com Passo do Shot. 19h24. Parabéns às mamães.

As 30 minutos, já trago a previsão do tempo. Antes, notícia. Vamos trazendo as principais notícias de hoje. Ministro Alexandre Moraes suspendeu a aplicação da nova lei da dosimetria até que o Supremo se manifeste sobre as ações que questiona a norma. A decisão impacta diretamente a condenados pelo dia 8 de janeiro e vai definir novas regras para aqueles que estão 190 que estão cumprindo penas. Nova lei da dosimetria significa baixar a pena para as pessoas que cometeram um crime contra a lá no dia 8 de janeiro. Aqui tá dia 8 de março, mas dia 8 de janeiro foi, né? Caso IP, né? Que foi proibido aí vários lotes de produtos, né? Detergentes do IP após a Anvisa suspender lotes de produtos da marca por risco sanitário, a empresa conseguiu reverter na justiça, mas a Anvisa diz que é por tolerância para os consumidores deixar de consumir até que se efetive as devidas exames aí sobre as contaminações dos detergentes da marca IP. Já venho com a previsão do tempo. Antes vou trazer o alô do meu amigo Antônio Lovizeto. Tá homenageando a esposa Elza pela passagem das mães, também pela filha Márcia e também para todas as mamães aí que são amigas e familiares também que estão ouvindo a Rádio Navegantes. A pedido, tá levando os Bertucci na casa do Vacariano.

É o baile da comadre, do compadre, os futuristas. E vamos com a previsão do tempo. Previsão do tempo tá trazendo para esse domingo mais frio que hoje, viu? A previsão é que amanhã domingo tenhamos um frio, né? Ainda a presença de nuvens, mas com maior presença de sol do que tivemos hoje. E a mínima para amanhã, vamos ver se eu consigo abrir de novo aqui que fugiu, né? A mínima amanhã vai chegar no grau de condensação, 5 graus na mínima. Poderá ter geada em algum lugar, mas vai ter nuvens, nevoeiro, então talvez possa que não apareça geada, né? E amanhã vai ser um domingo danado, viu? A mínima vai ser 5 e a máxima poderá chegar a 12. Poderá chegar a 12. Então vai ser um frio direto todo domingo. E na segunda-feira, com presença de mais sol, aí sim, aí temos condições de geada, que pode chegar a 3 graus a mínima e a máxima para segunda-feira chegar a 12 graus. Então essa é a previsão do tempo para amanhã domingo, dia das mães, sol com nuvens, 5 graus na mínima, 10 na máxima, 12, tem outro instituto aqui. Estamos hoje, né? Hoje dia 9, né? Hoje começa a lua minguante, 9 de maio de 2026. Amanhã é dia das mães, domingo, né? São 19:38, a umidade relativa do ar está agora em 68% e a temperatura tá fria, viu? 10,5 graus a temperatura. Vai chegar até de madrugada, às 5 graus. Quem vai sair essa noite, então vamos se agasalhar, viu? Quem vai dormir meio solito aí, bota uma coberta a mais, porque vai ser frio. Estamos aí na estação do outono 2026, né? Isso mesmo, né? A estação do outono já é um prenúncio do inverno. Che barbaridade, chegando, vaneiro da boa, bica que me bica. Essa Tolote vai abrir a gaita amanhã também lá no bairro Ipiranga.

19h45, abraço a todas as nossas mães colaboradoras, as mães dos nossos colegas que trabalham aqui, dos 21 sócios que fazem, agora 27, né? 27 sócios que fazem parte da Sociedade Navegantes. Um abraço a todas as mamães que estão aí no Clube Navegantes. Um abraço também às mamães que participam conosco no Ponto de Cultura Navegantes, da Associação Cultural de Ronda Alta. Parabéns por vocês, tá bem? Um abração especial para todas.

Campeonato Brasileiro, finalzinho do segundo tempo, né? O Fluminense abriu o placar, mas tomou 2. Então, Fluminense 1, Vitória 2. Mais cedo, Curitiba 2, Internacional 2. Logo mais às 21 horas, Bahia e Cruzeiro. E o Grêmio joga amanhã em casa às 19:30 com o Flamengo.

Chapecoense vai jogar lá às 18h30 com o Mirassol, lá em São Paulo. Vamos trazendo os mirins, é loucura do Chico.

música do Ivinho Stefani, A Loucura do Chico com os Mirins. Alguém pediu um valeirão bem ligeiro aqui pra poder esquentar, né? Diz que comendo já comeu 1 quilo de pinhão e não esquentou. Ai, ai, ai, ai, ai. Ah, esquentar as cobertas de noite, meu gaúcho. Só falta agora comer umas batatas quentes bem doce. Aí tá feita a composição, né? Tá, vou trazer com os ideais um vaneirão bem ligeiro pra esquentar os pés aí, tá bom?

4 minutinhos agora para as 8 horas da noite. Vamos deixando aqui nosso abraço a todos e todas que estiveram na sintonia. Mais uma vez, um parabéns e feliz Dia das Mães. Para as mães presentes ainda, né? Para as mães presentes, que nós filhos saibamos, né? Estar presente com ela. Para as mães que não estão mais presentes, mas em nosso coração tem a presença de tudo aquilo que ela fez pra gente. E assim nós vamos seguindo a vida, porque o que se leva desta vida é a vida que a gente leva, e com certeza as mamães, quanta dedicação, tempo e amor para as nossas vidas. Desde o ventre até, né? Até a mãe apagar, sempre ela tem o filho no coração e a filha também no coração. Colega, na sequência, o colega Paulinho está aí com o Universo Sertanejo. Com certeza, mais homenagem às mães. E eu volto amanhã com Navegantes em Festa, à tardinha. Vou deixar duas músicas para as mães aqui. A primeira com Wilson Paim, Mamãe. Depois com o Grupo Querência, Mãe Campeira. Um abraço a todos, boa noite. Feliz Dia das Mães.

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0: Agora são 20h10. 20:10. Olá, meus amigos, minhas amigas, ouvintes da Rádio Comunitária Navegantes 87.9. Muito boa noite. Estamos iniciando mais uma edição do programa Universo Sertanejo. Noite linda, noite bacana, noite fria de sábado, 9 de maio de 2026.
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0: Pedindo licença e pedindo permissão para você para adentrar no seu abençoado lar, através das ondas amigas da comunitária Navegantes, onde você estiver. Aquele abraço, nosso muito obrigado pela preferência. Nosso carinho, nosso abraço à comunidade rondaltense, um abração para você aqui do centro, para você dos bairros, também para você do interior e, é claro, também um super abraço especial para você que está aí no meio de comunicação, sintonizado na programação da 87.9.
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0: Agradecendo ao nosso Criador por mais um dia, por mais uma oportunidade de poder estar aqui. Agradecendo também pela família, pela saúde, pelos amigos.

0: Lembrando também e agradecendo de coração ela que está sempre ao nosso lado, nos abençoando, nos protegendo, e quando nós pedimos a ela, ela prontamente nos atende. Nossa querida mamãe, mãe das mães, nossa querida mamãe, rainha e padroeira do Brasil, Nossa Senhora Aparecida, que ela continue sempre ao lado de cada um de nós e que nós também possamos reconhecer sempre que ela nos ajuda, que a gente nas nossas orações se lembre dela também. E que sejamos gratos em cada final de dia, cada final de noite, a gente possa sempre, sempre agradecer.
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0: Bem-vindos à programação da 87.9, eu sou o Paulinho, fico com vocês até as 22.
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0: Claro, contando sempre, meu amigo, minha amiga, com sua amável e indispensável participação. 3364-1066. Ou então também você pode deixar seu recadinho no WhatsApp, nós vamos atender você sempre, sempre com muito carinho, com muita presteza.
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0: Vamos lá então, vamos trazendo a primeiríssima do universo sertanejo.

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Muito bem, 20:27. Você ligado na programação da 87.9. Vamos deixando um forte abraço pro nosso amigo ouvinte Adriano. Alô, Adriano, um abração para você. Já já o pessoal vai fazer mais solicitações. Então nós vamos rodar então aí, num pedido só, várias solicitações. Valeu, Adriano, aquele abraço para você. Fique na sintonia e logo mais vamos rodar aí o seu pedido musical. E é claro, nosso muito obrigado pela preferência e também pela participação. Alô, nosso amigo Ivânio Priori, aquele abraço, Ivânio Priori e família, aí no bairro Aparecida. Toda a programação para o senhor, também para sua família e para todo o pessoal do bairro Aparecida também. Nosso amigo Ivânio, tivemos aí 2 dedos de prosa ontem. Beleza, Ivânio, aquele abraço. Continue sempre conosco.

E nós vamos trazendo mais sucesso na programação da 87.9. Agora é a vez de Rodrigo Matos e Praiano.

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1: Muito bem, tá aí o sucesso com Leôncio e Leonel na programação da 87.9.
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1: E nós vamos agradecendo de coração a todos os nossos apoiadores culturais, desejando um feliz e abençoado final de semana, também uma semana alegre e feliz com muitas realizações que se inicia amanhã. E que vocês tenham sempre êxito em todos os seus empreendimentos.
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1: Alô, Sara, um abraço para você, nosso grande amigo Sara e família.
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1: Na sequência, tem sucesso com Raul Seixas.
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1: Vamos também estendendo nosso abraço ao nosso amigo ouvinte Luiz Portela, no bairro Aparecida, o Amaury Candaten. Alô, Amaury, abração pra você, nosso vizinho aqui da 87.9. Seu Manuel também está na sintonia no bairro Santa Bárbara. Também nosso amigo Luiz aqui no aquele abraço. Alô, Lisandro, aí no bairro Esperança, já tem sucesso com Milionário José Rico.
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1: Beleza, então agora é a vez de Raul Seixas, tem Pedro Bento e Zé da Estrada, tem trio Parada Dura na programação da 87.9.
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0: Beleza então, tá aí, sucesso com Raul Seixas, Gita, na programação da 87.9, programa Universo Sertanejo.
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0: Boa noite, nosso amigo Vinte Carlos Ney, aquele abraço pra você, também pra sua família, muito obrigado pela sua participação.
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0: Ele deixou seu recadinho, ele pediu aí sucesso com César e Paulinho, Santa Maria do Brasil.
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0: E tá deixando um forte abraço pra sua esposa, que também é mamãe, e pra todas as mamães do Brasil. Valeu, Carlos Ney, você também, como eu, com qual muitas pessoas também não tem sua mamãe presente, mas com certeza elas nos deixaram um legado, nos deixaram muito bons exemplos e, é claro, nós temos que passar isso, tudo que ela deixou de bom para os nossos filhos. Valeu, Carlos Ney, aquele abraço, bom final de semana, mais uma vez, muito obrigado pela sua participação.

Muito bem, faltando 3:09 PM, ou às 21. Programa Universo Sertanejo no seu rádio. Agradecendo de coração a todos vocês que estão nos auxiliando, ajudando aqui a fazer a programação do Universo Sertanejo. Agradecendo também de coração a você que está aí nos dando a preferência, ouvindo a programação da 87.9. No programa Universo Sertanejo, vamos deixando nossa sincera homenagem às esposas aí dos nossos colegas da 87.9. Não se chega lá com mentira. Um super abraço e um feliz abençoado Dia das Mães também à minha esposa Claudete. Tem que ralar pra vencer e às vezes até perder pra se fazer. E o nosso feliz e abençoado Dia das Mães a todas as mamães, sintam-se todas abraçadas através do programa Universo Sertanejo. E para você, filho, para você, filha, cuide bem de sua mamãe. Lembre-se que muitas vezes a mamãe deixa de fazer a refeição que ela iria fazer para primeiro alimentar você, filho, alimentar você, filha. E toda vez que sua mamãe e que seu papai der a orientação, é para o seu bem. Às vezes que ele caiu. Portanto, cuide bem de sua mamãe. Siga bem os caminhos que sua mamãe, a direção que ela diz, ó, meu filho, minha filha, o caminho é por aqui. Lembrando que o caminho certo, ele é cheio de espinhos. Porém, aquele que é fácil, ele está sempre em linha reta. Mas lá adiante, nós vamos encontrar a curva e aí vai ser muito pior.

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1: Muito bem, voltamos com o programa Universo Sertanejo. Alô, nosso amigo ouvinte Adriano. Já, então, na sequência, sucesso aí com o Toniquinho Tinoco, Mãe Amorosa.
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1: Agradecendo mais uma vez nosso amigo ouvinte Adriano.